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0: Cadê? Uma com bagai.
1: Uma com bagai. Olha, sua, sua, uma com bagai.
0: Cadê? Hoje eu fui pedir para a família Onet. Quando ele vai, mamãe, a papá, diz, tout à l'heure, on se voit. Ou même si elle va travailler, parce qu'elle bénit. Et non,
1: Seigneur,
0: il sortit avec elle.